Batman falando. Batman falando. Mensagem recebida. Dentro de um minuto aí estarei. Just moment.

E assim Batman liquidou com os invasores marcianos. Voltem na próxima semana para mais uma aventura de...